0: A pressão invadiu a internet para dar nome àquele famoso folgado com interesse, a homossexualidade, a prática de engatar um romance só para conseguir um teto de graça. Misturando a palavra obo, sem teto, com sexual, o termo define quem usa o charme não por paixão, mas para fugir do aluguel, fenômeno que atinge quase 14% dos solteiros, segundo pesquisas. Os especialistas alertam que não é doença, mas sim pura malandragem. Os sinais clássicos incluem pressa para morar junto no primeiro mês, interesse exagerado no seu salário, desculpas eternas para não pagar uma conta e aquela chantagem emocional básica se você fechar a carteira. Se o seu novo crush quer mudar de mala e cuia para sua casa antes mesmo do terceiro encontro, abra o olho, viu? O amor pode até ser cego, mas o sem teto disfarçado de namorado, com certeza, esse não é.
1: Tudo que rola pela internet, você ouve aqui. Muito bem, e agora a gente segue com Kleber e Cauã, o sucesso Mil Adjetivos, do

0: Saudade Estranha. É Murilo Rufo por aqui. É o sucesso, uma colaboração do grande produtor Dudu Borges com Murilo Rufo, esse som maravilhoso, né? E depois do nosso break, tem mais uma sequência de arrepiar.
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1: 9 e 10.
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2: Ei, amigos, estou de volta com Paula Fernandes, que lançou em 2025 o EP Simplesmente Eu, onde ela fala sobre equilibrar a vida pessoal, profissional, né? E o destaque é Amar de Novo. E a gente vai curtir.

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0: Até lá.
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1: O Cidade in Love começa agora, projetado para unir e conectar corações. Eu sou o Ju Garcia e peço que absorva cada palavra, cada silêncio e cada som, integrando-os como elementos da sua história pessoal. Neste lugar, cada elemento ganha importância, já que a essência romântica guia nosso percurso. Este é o ponto onde a intensidade se eterniza como memória, enquanto a emoção evolui para a companhia. Começamos deixando a música fluir pelo ar, comunicando sentimentos inexprimíveis pelas palavras. Aumente o som e experimente a nossa primeira seleção musical do dia.
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0: melodia que ecoou ainda deixa uma sensação duradoura no ambiente. E na mesma sintonia, a próxima música vem para adicionar mais um capítulo à nossa história.
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0: no Cidade em Love. Retornaremos do intervalo com mais sentimentos e paixões neste ambiente romântico.
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1: 10 e 12.
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0: Muito obrigado.
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2: O Cidade in Love está de volta, trazendo emoções que fazem de cada segundo uma experiência única. Aqui, cada palavra se converte em refúgio e cada momento é ainda mais carregado de significado. Continue a se deixar levar pela música, permita que ela envolva você e complete o encanto que apenas o coração pode compreender.
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0: Mesmo que a melodia termine, os sentimentos se renovam. E essa renovação já começa com a música que vem agora.
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1: Com o término da música, preparamos um pequeno intervalo. Vamos fazer uma breve interrupção. Continue conosco. Após o intervalo, continuaremos a encher este espaço com novas melodias feitas para o coração.
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5: 10h36.
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1: Cidade in Love retorna ao ar, revivendo a magia que faz cada momento ser especial. Permita que a seguinte canção tome conta de você, seguindo adiante nesta trama emocional.
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0: musical de cada música nasce um sentimento inédito. Deste modo, permita que a melodia que agora desponta o leve adiante.
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0: concluímos mais uma edição do Cidade em Love. E cada segundo que passamos juntos se eterniza nas lembranças dos que estiveram presentes. Todos os sons, cada letra e silêncios compartilhados formaram recordações indeléveis para quem presenciou. Mesmo que a última melodia tenha cessado, o romantismo persiste em nos guiar, já que os sentimentos autênticos jamais se extinguem. Sou Ju Garcia e meu agradecimento a você por essa companhia e pela troca emocional que vivenciamos juntos hoje. Um forte abraço e até o próximo Cidade em Love, onde voltaremos a viver juntos novas emoções.
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0: 3h48.
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0: 4:31.
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0: Mari Fernanda.
1: Namora Prado.
0: Que delícia estar com você.
1: Que pancada de mulher, né?
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2: 6 e 8.

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1: 6:33.
2: Luan Santana e Léo Foguete. Luan Cirifé.

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2: 6:46.

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2: Mais um final de semana na graça e no amor de Deus. Tô chegando. Seja bem-vindo ao Super Gospel.
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2: Mais música, mais fé e muito mais inspiração. Final de semana repleto de datas comemorativas. 5 de setembro, dia oficial da farmácia, dia da raça brasileira e também dia da Amazônia. Dia 6 de setembro, dia do alfaiate e dia da oficialização da letra do hino nacional. Pararam, pararam, pararam, pão. Resultado, Isadora Pompeu.

gente. Alguém pode celebrar o nome de Jesus aqui? Levante as suas mãos no alto, vamos, levante suas mãos. Levante suas mãos no alto. E com toda a sua força, diga: tu és poderoso.

0: Tu és poderoso, Lucas Agostinho e Gabriela Rocha aqui na Mais Ouvida, no programa que é super em todos os sentidos, e eu já volto.
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1: Que bom te ter aqui, viu? É o seu final de semana em sintonia com a esperança. Super Gospel, as canções que edificam e mensagem que transforma o seu coração, a sua vida, tá? A melhor trilha sonora para um fim de semana abençoado. Cainane Frauches, passa lá em casa, Jesus.
2: Se

0: Linda canção da nossa queridíssima Eixla, que lançou em março o single Posso Clamar e Não Pare, em colaboração com a cantora Mídia Lima. A faixa faz parte do projeto comemorativo Eixla 30 anos ao vivaço. Quem sabe faz ao vivo, já volto.
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0: Rede. 4x1, os amigos da banda 4x1, ainda toda glória a ti, com ele, Anderson Freire, grande cantor e grande compositor da música sacra. É o Super Gospel, super em todos os sentidos.
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1: Agora sim, tem Kemily Santos, que vai começar muito bem o nosso quinto bloco, cantando a música lindíssima Deus de Obras Completas, lançada em abril de 2025 no seu primeiro projeto ao vivo. A canção inspira a confiança em Deus e a certeza que todas as promessas se cumprirão no tempo de Deus, no tempo certo. Aí é benção, tem erro não, bora lá.
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0: Parceria maravilhosa, né? Abençoada, Théo Rubi, Cassiano e Peregrino. O Super Gospel volta já já.
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0: Oi, simpatia. Tá chegando agora? Bora adorar com a gente. Elaine Martins, Nunca.

0: Getsemane, Lisa Vancini, ainda Thalita Santos, Eu Escolhi Permanecer, com participação especial. O Super Gospel volta daqui a pouquinho.
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4: Olha só, existem canções e canções. E agora o Fernandinho vai cantar uma música que todo mundo conhece. Lançou em 2009, ainda.

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0: Fernanda Brum, Marcos Freire e Ludmila Ferber. Ouço Deus me chamar. Ainda em Te Confiarei com Luciano Camargo e Maria Marçal. Luciano lançou em setembro o projeto Unidos pela Fé Volume 1. Essa canção tem a participação da Maria Marçal. E outras canções com a participação do cantor Matos Nascimento. Já já tem o oitavo e último bloco do...
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0: Gente, o cantor Leandro Borges vai cantar pra gente uma canção de um projeto que ele lançou, Não Existe Eu Sem Deus, e que fala sobre a dependência total de Deus. Essa canção é linda e deu nome a esse projeto abençoado. Bora ouvir. É mais fácil.

0: É mais fácil apagar meu nome da minha própria história do que dizer que a minha história não foi escrita por Deus.
1: Não, não existe eu sem Deus, é a realidade. Leandro Borges, aqui na Mais Ouvida. Tô indo nessa, se Deus quiser a gente volta no próximo final de semana com mais um Super Gospel, super em todos os sentidos. Valesca Maíssa canta pra gente Eu Sou Teu Pai, foi lançada em 2023. Essa canção maravilhinda, que é um lembrete de que mesmo quando o silêncio de Deus parece longo, ele tá ali ó, no controle, pertinho da gente. Bora conferir. Eu sou teu pai. Pegou?
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0: Receba. Valesca Maíssa. Graça e paz. Até a próxima, se Deus quiser. Fui.
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4: 8h59.
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1: Fala pessoal, bom final de semana pra você que tá ligado com a gente pra mais uma edição aqui do Mega Mix. Mais um fim de semana chegou, hein? Prazer tá contigo aqui. Meu muito obrigado pelo carinho da sua audiência. Pra você que sintoniza aqui a nossa rádio todo fim de semana pra curtir com certeza a melhor programação. Como é que você passou a sua semana? Passou bem? Aproveitou bem a semana? Tenho certeza que você vai ter aí um excelente final de semana, sempre ligadinho junto com a gente nesta audiência maciça. O Brasil todo ligado aqui na programação, gente. Hoje com certeza é só alegria, só música boa pra você curtir. Nestas duas horas eu te prometo muita alegria e com certeza a melhor programação do rádio. E a gente começa com

você a melhor programação do rádio, a melhor playlist musical tá aqui, gente. Ao som de Fernando e Fabiano, a participação especial do Panda. Antes teve o som do Dilcinho, O Que Eu Faço Agora, essa música é bem legal, né? Dilcinho tá arrasando tanto nos palcos, cantando aí com o seu talento, né? Aquele pagodinho. Já foi também apresentador da Multishow, o cara é um showman, né? Teddy Swims. E também teve o som do Panda, Corpo Nu, aqui no seu fim de semana especial de

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Oi, tudo bem aí? Tudo certo? Espero que sim, viu? Um excelente final de semana pra você que tá ligado junto com a gente na melhor programação do rádio. Olha, dando eco, hein, gente? A audiência maciça, seja você em casa aproveitando esse fim de semana, seja trabalhando com o radinho ligado. Ah, um abraço muito carinhoso e especial a todos os motoristas e aplicativo que dão aí carona, levam com vocês o nosso Mega Mix. A gente segue juntos na melhor programação. Agora é hora de João Bosco e Vinícius. A canção chama-se Medida Protetiva. Essa música foi lançada no ano passado e tem a participação especial de Gustavo Lima.

0: Breno, participação especial de Rio Negro e Solimões. Antes teve o som da Mari Fernandes com Laona Prado, também as gêmeas Maiara e Maraísa. E a gente abriu esta sequência com a Medida Protetiva na voz de João Bosco e Vinícius e Gustavo Lima. Esse trio de sucessos que anima, que com certeza leva essa programação especial, né? Essa música chama-se Medida Protetiva, uma letra que fala um pouquinho da dor de não conseguir esquecer um grande amor. Aí é sofrência, aí é Mega Mix. A melhor programação do rádio tá aqui.
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2: A dupla Zeneto e Cristiano celebraram em 2025, no ano passado, 10 anos de sucesso, hein? Desde que explodiram com o seu hit Seu Polícia. E para comemorar, eles lançaram o projeto Magia das Estrelas, com inéditas e regravações. Uma das inéditas é Resumindo, que fala de um ex-amor pedindo pra voltar.
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0: Gente, essa música é linda, hein? Tem uma letra incrível. Gustavo Lima, o embaixador retrovisor. Ainda teve o GG, Léo Santana, Contatinho. A participação foi da Anitta, Lola Young. E abrimos a sequência com o sucesso bom demais da dupla Zé Neto e Cristiano, em 10 anos de sucesso. E assim, a gente fecha a nossa primeira hora juntos. O Megamix faz uma pausa bem rapidinha mesmo. E já tá de volta com a segunda hora, que tá preparada, gente, com muito amor e carinho pra você. A melhor programação do rádio. Segura aí que é rapidinho, hein?
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2: 9:48.
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Muito obrigado pelo carinho da sua amizade, carinho da sua audiência. É gratidão só mesmo, gente. A cada final de semana que passa, essa audiência maciça, né? O Brasil todo ligado com a gente, curtindo a nossa rádio, ligado aqui no Mega Mix que não para. E agora atrás do Luan Santana, ele mesmo, o cara da música Olho Marrom. Aliás, essa música Olho Marrom, gente, ele dedica aí à sua esposa, a mamãe do seu filho, né? A Jade Magalhães, que inclusive é a capa desse álbum que foi gravado lá em Lisboa, o clipe. Ficou lindo demais. E essa música realmente

0: Rafael e a gente abriu a sequência com Olho Marrom, o sucesso de Luan Santana. Você ligado com a gente, curtindo aqui o nosso fim de semana, hein? Valeu pela companhia, valeu pela amizade, gratidão mesmo aí pela sua audiência, esteja onde você estiver. O fim de semana aqui com certeza é tudo de bom, gente. A gente reúne as melhores músicas para levar até você a melhor programação do rádio. Já já, Paula Fernandes por aqui.
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0: música, ela entra na cabeça da gente, não sai de jeito algum, né? Murilo Rufi, tem saiu. Ainda teve Vitor Clay de novo, Bruno Mars e também a nossa mineirinha Paula Fernandes. Amar de Novo é o sucesso que o Brasil curte. Você canta junto com a gente na melhor programação do rádio, no seu Mega Mix. Gratidão pelo carinho da sua audiência, viu? Que você tem aí um excelente final de semana. Já já, a última sequência do Mega Mix desse fim de semana.
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0: e Guilherme lançaram em setembro o EP Só Se Vive Uma Vez, volume 1, que tem a participação explosiva da Ana Castela. Os três cantaram juntos a faixa Todo Mundo Menos Eu, uma mistura de sertanejo e forró que promete dominar as playlists.
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0: Luffy de Israel. Ainda teve Hugo Henrique Mala, o Zé Vaqueiro com o comandante Xande Avião, Demi Lovato, e abrimos a sequência com Hugo e Guilherme junto com a Ana Castela. E assim a gente fecha a edição deste final de semana aqui do seu Mega Mix. Meu muito obrigado pela amizade, pela companhia, pela audiência. Você que sintoniza aqui a nossa rádio todo final de semana mesmo, tá? Um abraço muito especial em cada um de vocês e até o nosso próximo encontro, hein? Tudo de bom, tchau, gente.
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0: Fim de semana sem música não dá, né, gente? Já estamos chegando para mais um Domingaço para colocar isso. Música, alegria, entretenimento e muito som no seu fim de semana. Com o maior prazer do mundo, eu sou o De Luca. Tô chegando para mais um Domingaço. Hoje, dia 6 de setembro. Bem-vindo. Domingão muito especial. Tem muita coisa boa para acontecer hoje. Quero mandar um abraço especial aqui aos profissionais que hoje comemoram o seu dia. Alfaiate, a você, Alfaiate, parabéns. Hoje, 6 de setembro. Dia do Alfaiate a todos esses profissionais, o nosso carinho, o nosso respeito e o nosso abraço a cada um de vocês. Bora começar? Já trazendo a primeira de hoje com Danilo e Davi, apaga, apaga, apaga.
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E aí, sentiu o clima? Já entrou no clima de final de semana aqui do nosso Domingaço? Já trazendo as primeiras de hoje, Amor dos Outros, Henrique Juliano, Tiaguinho Me Balançou e Bibi Rexha, pra gente curtir com David Guetta, Sad Girls. Daqui a pouquinho eu já volto, já trazendo mais som, mais música, do jeito que você gosta.

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1: Domingaço já tá de volta e agora tem Simone Mendes com Saudade Proibida. Aliás, essa música foi lançada em abril de 2025 e faz parte do DVD Cantando Sua História 2. E fala sobre uma relação que chegou ao fim, mas que continuará presente na memória.
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0: Bora curtir música boa aqui na programação. E a gente curte agora Eli Justa, chegando com o single Insônia da Madrugada, uma das faixas mais marcantes do álbum Infinito. Essa música fala daqueles pensamentos que surgem de madrugada, aquela madrugada silenciosa e a dificuldade também de esquecer um grande amor. Já passou por isso?
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Cada minuto, Zezé de Camargo e Luciano fechando mais uma sequência aqui do Domingaço. Eli Justi, Insônia da Madrugada, Manu Batidão, Baby Chora e Israel e Rodolfo. Hoje não, pra gente fechar mais uma sequência. Daqui a pouquinho tem mais Domingaço pra

som de Taeme Thiago e Gabriel Gava, Cadê os Vaza? Curtimos ainda Marcos e Belucci com João Gomes, Saudade Digitando, Anitta, Felipe Amorim, Hitmaker, Gostosinho, Blackpink com Jump. E daqui a pouquinho, o som que você gosta de ouvir no seu fim de semana tá de volta aqui no

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2: E aí, tá de boa na lagoa ou tá trabalhando, assim como eu? Então bora curtir. O que não vai faltar é música boa onde quer que você esteja, só as melhores. E agora tem esse sucesso lindo com o Diego Victor Hugo, Tubarões.

Júnior e César, pra fechar mais uma sequência aqui no Domingaço, Michel Teló, Toda Forma de Amor Exagerado, e Lucas Morato, Do Jeito Que Eu Tô, pra fechar mais uma sequência. E o nosso Domingaço é assim, a seleção das melhores músicas. Uma breve pausa e daqui a pouquinho eu já trago mais música boa. Não.

0: Muito obrigado.
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2: Estamos de volta no seu domingo agora com Kaique. Coração não é de aço.

E fechando mais uma sequência, Chitãozinho e Chororó, Seu Amor é Minha Estrada, Humberto e Ronaldo, Só Não Embaça Meus Forró, com Geni e Mariana Fagundes, e Sam Felditti com Time After Time. Daqui a pouquinho eu já volto, já trazendo mais uma sequência.

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1: E aí, tá aproveitando, curtindo bastante aí essa seleção de música boa? Tá chegando mais uma com Maurício Eduardo, Sou

Esse é o som do Luan Santana com Olho Marrom pra fechar mais uma sequência aqui no Domingaço. Matheus Vargas com Kleber e Cauã, Desocupa, e Léo Foguete com Cópia Proibida pra gente fechar mais uma. Rapidinho intervalo e daqui a pouquinho tem mais som chegando.

Minas com roteiro aqui na programação do Domingás, fechando mais uma penúltima sequência. Kleber e Cauã passou por aqui com Jorge Pedaço Meu, música de julho de 2019, e Júlia B, Menina Solta. Daqui a pouquinho já trago as últimas de hoje.

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1: E já chegando à última sequência com Zé Neto e Cristiano, resumindo.

E na última de hoje aqui do nosso Domingaço é Matheus e Cauã, Mari Fernandes, não Vitalício, pra gente fechar mais um programa, fechar mais uma edição do nosso Domingaço. Obrigado, gente, mais uma vez, pelo carinho, pela audiência, pela companhia, pelo prazer de ter você comigo em mais um fim de semana. E próximo domingo, eu, De Luca, você, o melhor ouvinte, encontro marcado aqui na melhor rádio do seu rádio, hein? Conto com o seu carinho, audiência e companhia. Beijo no coração, aproveite seu fim de semana e sempre ligado e sintonizado aqui na melhor rádio do seu rádio. E até a próxima. Valeu!

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12: Chegou agora, pode ficar à vontade, a casa é sua. O Conexão deste fim de semana tá recheado de alegria e da melhor programação também. Agora é hora de romantismo, hein? Chegando Gustavinho Mioto.

0: Juan e Leandro, a participação especial é do Danilo e Davi no nosso Conexão. Ainda Samuel Rosa, segue o jogo, hein? Benny Blanco, feat Celina Gomes e Beck G. Ainda teve Gustavinho Mioto com a princesa, hein? A participação especial é da nossa boiadeira Ana Castela. Aquele abraço muito carinhoso aqui da equipe da rádio pra você que todos os dias sintoniza a rádio, mas também todo fim de semana tá por aqui conectado com a gente no nosso Conexão Mix. O seu programa de fim de semana que volta já já junto com você. Um tiquinho só, hein?
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1: 12h41.
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3: Vocês estão falando besteira.

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Oiê, tudo bem com você? Obrigado, viu, pela escolha, pela amizade. A gente segue juntinhos, levando alegria e levando também a melhor programação do rádio, hein, gente? Tá na hora do Panda. A participação especial é do Gustavo Lima. Vem com a gente, vem com o nosso Conexão.

0: Júlia e Rafaela é o sucesso que o Brasil canta e você canta junto com a gente. No nosso Conexão Mix também teve Zezé de Camargo, Cada Minuto. Ainda teve Zé Vaqueiro com o Comandante Xande Avião. Ainda o Panda junto com o Gustavo Lima, Calcinha de Renda. Conexão Mix, o seu programa de fim de semana. Você que dá carona aí pra gente, você que tá viajando pelas principais rodovias Brasil afora, levando junto com você o nosso Conexão Mix. Meu muito obrigado realmente pelo carinho da sua audiência. O Conexão faz uma pausa bem rapidinha e volta já já junto de você.
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6: Bora, gente, curtir a melhor programação do rádio, hein? Valeu pela companhia, valeu pela amizade, esteja onde você estiver, sempre ligado conosco aqui, tá? Olha, a dupla Felipe e Rodrigo tá chegando pra animar aqui o nosso fim de semana com a música Gosta de Rua. Essa ficou aí entre as 100 mais tocadas do Brasil, hein, gente? Nos últimos anos aí, bombando, hein? Canta e o pessoal conhece muitas pessoas que levam essa vida desse jeito assim, ó. Gostando mais da rua. É ou não é? Segura aí.
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1: Maiara e Maraísa, com essa história desta mulher ciumenta. Vai lá pra você ver, hein? As gêmeas, as irmãs, Maiara e Maraísa. Ainda Maneva, Miley Cyrus. E também teve Felipe Rodrigo, Gosta de Rua. Conexão Mix é o seu programa de fim de semana, gente. Essa energia. Olha, a nossa equipe trabalha incansavelmente todo dia pra levar até você a melhor programação do rádio. E todo fim de semana também, hein?

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1: Bora, gente, curtir a melhor programação do rádio, hein? Valeu pela companhia, valeu pela amizade, esteja onde você estiver, sempre ligado conosco aqui, tá? Olha, a dupla Felipe e Rodrigo tá chegando pra animar aqui o nosso fim de semana com a música Gosta de Rua. Essa ficou aí entre as 100 mais tocadas do Brasil, hein, gente? Nos últimos anos aí, bombando, hein? Canta e o pessoal conhece muitas pessoas que levam essa vida desse jeito assim, ó. Gostando mais da rua. É ou não é? Segura aí.
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1: Maiara e Maraísa, com essa história desta mulher ciumenta. Vai lá pra você ver, hein? As gêmeas, as irmãs, Maiara e Maraísa. Ainda Maneva, Miley Cyrus. E também teve Felipe Rodrigo Gosta de Rua. Conexão Mix é o seu programa de fim de semana, gente. Essa energia. Olha, a nossa equipe trabalha incansavelmente todo dia pra levar até você a melhor programação do rádio. E todo fim de semana também, hein?
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3: Fim de semana chegou e o Top 30 Nejo também. Bom final de semana. Vamos curtir as melhores da música sertaneja. Tudo bem por aí? Tudo tranquilo, sossegado e na paz? Espero que a semana de todos tenha sido ótima, porque a partir de agora está aberto o final de semana. E eu tô chegando aqui, gente, para explicar para vocês primeiramente como é que é o nosso programa Top 30 Nejo. São as 30 mais do mundo sertanejo e a gente toca da 30ª para a primeira, da 30ª para a primeira. 30ª posição de hoje tem a dupla Patrícia e Manuela, que lançaram o single Chamo Samu. Essa música, gente, ela viralizou, ela bombou nas redes sociais. E traz aquele refrão bem humorado, né? Sobre superar um amor tomando cerveja e comemorando. Pode isso daí? Vamos curtir o som?
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0: Primeiro bloquinho com João Bosco e Vinícius, medida protetiva, participação do Gustavo Lima na 27ª posição. Antes, na 28ª, tivemos Jorge Mateus com Gaivota, participação de Mateus e Cauã. Antes do antes do antes, Edson Hudson, papel de homem, ocupando a 29ª posição. Sertanejo é aqui no nosso Top 30 Nejo e a gente volta já.
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1: Fala comigo que eu tô de volta. Agora tem a 26ª posição de hoje, gente. A dupla Taíme e Thiago lançaram a música Cadê os Vaza? Participação do Gabriel Gava. A parceria faz parte do projeto Próxima Parada, gravado com grandes nomes da música sertaneja. Vamos curtir o som.
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0: mandou um sucesso amanhã. É uma regravação, né? Primeiramente, ele gravou em 2001 essa música. Agora ele fez um remake aí, né? 23ª posição de hoje. Na 24ª, Júnior e César Cheiro de Culpado e Danilo e Davi com a canção Não Mexe Nas Minhas Gavetas. Tocaram pra gente aí a 25ª. Olha lá o nosso ranking, hein? Qual será a primeira de hoje? Fica com a gente que você vai saber já já.
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0: Essa daqui é direto de 2025. Ai, que vontade, Bruno e Marrone, com a 21ª posição do nosso programinha. E agora com mais músicas, mas agora tem o nosso super quadro Retronejo. A faixa romântica incondicional é um dos grandes sucessos do Luan Santana. Foi lançado em 2012, faz parte do álbum Quando Chega a Noite. É uma daquelas músicas que os fãs sabem cantar do início ao fim. Vamos ver?
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0: Quem gostou faz barulho aí, churrasco com fome.
1: Tá top demais, hein? Fernando Sorocaba já vai sabendo com o Murilo Rufi, 20ª posição de hoje. O nosso programa Top 30 Nejo volta já. Big Big
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2: É, meu povo, Top 30 Nejo tá de volta aqui no seu fim de semana. Ó, tem gente que fala, ah, termina, mas não é só terminar, né, gente? O Fernando e o Fabiano com o Panda vão cantar pra gente essa na 15ª posição.
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1: 12ª, Felipe Rodrigo, Dois Gumes. Antes, a Elis Just com Insônia da Madrugada ocupando a 13ª. E Trai a Veia na 14ª posição. Cantou pra gente Lembrança Boa. Lembrança boa é uma coisa boa, né? O que que te traz uma boa lembrança? Aqueles momentos da infância, a infância nos traz tantas boas lembranças, não é verdade? Tanto é que a gente tem tanta saudade de momentos que não voltam mais, ficam só na recordação. Programa Top 30 Nejo volta já.
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1: Fala comigo, bom final de semana para você que tá no churrasco, para você que tá trabalhando, para você que tá estudando, para você que tá na estrada. O Top 30 Nejo tá de volta com a dupla, as irmãs gêmeas. Gemas, as irmãs gemas. Maiara e Maraísa. A música 9010 do projeto Melhor Que Imaginei. E é o seguinte, gente, essa música só traz uma mensagem. É o seguinte. Foca nos pequenos... É uma cilada quando a pessoa fica só olhando para os pequenos defeitos de um relacionamento em vez de olhar para o lado positivo. Porque, afinal de contas, defeitos todos nós temos. Quem não tem, né? Fala sério. Vamos lá. Oitava posição.
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2: Existe uma teoria que se chama 90-10, onde uma pessoa tem 90% daquilo que você procura em

0: posição com Juan e Leandro, foto no pijama. Antes, o Lucas e o Igor na sexta, Flash. E Zezé de Camargo cantou com a sua banda, Irmão da Lua, Amigo das Estrelas, sétima posição. Eu falei cantou com a banda porque eu ia falar que ele cantou, não sei com quem, mas foi sozinho mesmo, foi com a banda. Back vocal, baixista, baterista, violonista e essa turma toda. O Top 30 Nejo volta já depois do intervalo para o nosso último bloquinho. Fica com nós.
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1: Fala comigo, meu povo. Top 30 Nejo volta com a quarta posição de hoje. Simone Mendes, Direitos Iguais.
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0: Top essa daí do Gustavo Lima, ocupando pra gente a segunda posição, ou medalha de prata. O pessoal gosta também dessa nomenclatura. Essa é a seguinte, gente, uma bachata do Gustavo Lima, falando sobre como é difícil esquecer um grande amor que continua marcado no coração, tipo uma bala alojada mesmo. Na terceira posição, Ed Brito e Samuel no Romance Rosa, super romântica. E pra você que ficou até aqui, pra você que aguardou até o último momento, na primeira posição do nosso Top 30 Nejo, tem Marcos e Belucci e a música Pena Que Seja Namora, que fala de um amor impossível. Essa faixa faz parte do álbum Maiores de 18, volume 1, em comemoração aos 18 anos de carreira da dupla. Vamos curtir!
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0: E com essa pedrada aí a gente termina o nosso Top 30 Nejo de hoje, meu povo, valeu demais. Um fortão abração pra todo mundo ligado na nossa programação. Tenham todos um excelente final de semana. Fiquem com Deus e até o próximo programa.
1: O Top 30 Nejo fica por aqui. Ótimo final de semana e até a próxima, pessoal. 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
1: minutos. E aí, tranquilo? Bom fim de semana pra você ligado aqui na programação, seu 60 Minutes tá no ar. Eu sou o Michael Oliveira, aumente o volume do radinho e bora conferir. Que nessa edição vai passar, olha, Sabrina Carpenter, Alex Warren, e a gente abre bem com Blackpink. Sucesso de 2026, hein, desse ano. Go!
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1: Mariah Carey e Anderson .Paak. Play this song no seu 60 Minutes. Teve Blackpink Go. E agora a gente vai conferir parceria do Elton John e a Britney Spears. A track foi lançada em 2022. Mistura trechos de grandes sucessos e clássicos como Tiny Dancer e The One. O lançamento ganhou um significado super especial por marcar o aguardado retorno da loirinha Britney Spears à música após o fim de sua tutela. Bora ouvir Hold Me Closer.
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Tá aí, Bebani, The Beat, tirar umas fotos. Essa música é demais, né? Embala o nosso fim de semana. Teve Olivia Rodrigo, Drop Dead, Coldplay, A Sky Full of Stars, Jennifer Lopez com David Guetta, Save Me Tonight. Sintonizou o seu rádio agora? Calma, não fica triste. I'll be right back. Volto depois do intervalo

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1: We are back, tamo de volta, aumente o volume do rádio, o seu 60 minutes, segunda parte tá no ar com o sucesso do Marshmello e o Jonas Brothers, Slow Motion.
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Doja Cat com Mask na programação, House e Eagle e o Marshmello com Jonas Brothers. Slow Motion abrindo o último bloco aqui do programa. Agora é hora de conferir parceria das cantoras Anitta e Shakira, que mistura funk carioca com a batida urbana e eletrônica, que tem ali a pegada, né, um pouco também da colombiana. A track foi o primeiro single do álbum Equilibrium da Anitta. Bora ouvir!

0: Winter House Tour, colocando números finais nessa edição do seu 60 Minutes. Posso por aqui Alex Warren, On My Mind, teve The Weeknd, Blinding Lights, Shakira com Ozuna, Monotonia, Ali Golden, Four Seasons, Anitta e a Shakira lá no começo do bloco. Valeu demais pela sua sintonia, boa semana, se cuida e a gente se vê na próxima edição. Fechou? Tchau.
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6: Opa, coisa linda, já estamos por aqui, gente boa. Nosso mega fã está no ar. E hoje a gente vai contar a história, um pouquinho sobre a vida, os sucessos de uma das duplas mais queridinhas do país. Adivinha de quem eu tô falando? Adivinha, adivinha. Elas, as irmãs gêmeas.

São naturais do Mato Grosso, começaram a cantar aos 5 aninhos de idade, já moraram em várias cidades diferentes para tentar a carreira na música. Elas viviam pela casa cantando a música Vamos Construir, de Chitãozinho Chororó, da Sandy Júnior. Lembra, gente, dessa música? Eu também cantei demais. Com isso, acabaram despertando a atenção dos pais e eles já desde cedo viram que elas tinham talento. Maiara e Maraísa, hoje o nosso mega fã é todinho delas.